0: Itapema 11 e 1.
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0: Fechamos o Lounge Itapema com o projeto Art of Tones. No próximo sábado tem mais. 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Um ótimo fim de semana para você.
1: Itapema, meia-noite e um. 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

Itapema 1 e 2. Madrugada Itapema.

Itapema 4 e 3. Madrugada Itapema.

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Itapema 5 e 3. 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

Itapema 5:24. 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
1: Itapema, 16 para as 6.

0: Itapema 6:03.
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Itapema, 25 para as 7. 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

0: Itapema, 7 horas.
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quem tá falando sou eu, Nando Reis, e essa é minha nova música, Pra Você Guardei o Amor, com participação da Marisa Monte, que você ouve aqui, na Itapema.

0: Itapema 1 para as 8.
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Itapema, 28 para as 9. 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

0: Itapema, 9 horas.
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0: Itapema 9:23.
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1: Itapema, 18 para as 10. 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
2: O espetáculo de Avaniar 50 anos, só sucessos, percorrerá estádios e arenas de várias regiões do país com os maiores sucessos de todas as fases da discografia do cantor alagoano, com data marcada para se apresentar na Arena Opus, no dia 29 de agosto, às 21 horas. Os ingressos estão disponíveis no site Ticketmaster, com mais dicas culturais em nosso site itapemafm.com.br. 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

0: Itapema 10 e 2.
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Itapema, 24 para as 11. 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

0: Itapema 11:1.
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Itapema 25 para o meio-dia. 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

0: Itapema 17 para o meio-dia. 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
1: O fotógrafo e escritor catarinense Danísio Silva lança, de forma virtual, no dia 8 de junho, o livro O Fotógrafo de Vários Mundos, A Revolução da Fotografia e a Arte de Não Significado, propondo uma nova forma de compreender a fotografia e desafiando conceitos consolidados sobre imagem, percepção e realidade. Para mais informações, acesse itapemafm.com.br.

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0: Itapema, meio-dia e um.
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0: Itapema, meio-dia e 18.
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Itapema 20 para 1. 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

0: 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Itapema, um para uma.
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1: Chegando aqui na Itapema FM, o nosso do outro lado do mar. Sou Edu Santos e agora aqui do outro lado do mar, em Lisboa, é verão, né? O sol tá forte, uma semana muito quente em toda a Europa, né? As duas últimas semanas foram bem quentes, com índices altíssimos de temperatura, batendo recordes em algumas cidades, como Paris, Londres e tal. Mas enfim, então aqui é o verão e vivemos os opostos, né? O inverno daqui a pouco chegando por aí também, né? Inverno de um lado, verão do outro. Mas a música une esses dois lados do mar. E a gente começa hoje com Herbert Viana, Uns Dias.

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1: Esse foi o Bob Marley, aquele Bob nosso de cada dia, necessário para manter essa leveza na alma nesses dias turbulentos que a humanidade enfrenta cada vez mais, né? Aqui na Europa, uma onda de calor, um verão intenso. Aí o inverno acaba sendo também bem presente, bem forte, né, na região sul do país. Mas é isso, a música nos acalma e nos mantém unidos de ambos os lados do mar. Sou Edu Santos e diretamente de Lisboa, volto domingo que vem para mais um encontro. Muito obrigado a todos que escutam, super abraço a todos. Vai pegar a estrada, vai dirigir, vai na boa, vai ouvindo a Itapema. E aí, domingo que vem a gente se encontra de novo. Tchau, tchau.
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6: Quem pratica ciclismo sabe, guardar a bike em casa nem sempre é fácil. Mas você já pensou em transformar sua bicicleta em parte da decoração? Invista em um suporte de parede que libera o espaço no chão e transforma o equipamento em uma obra de arte. Isso evita ter que esconder a bike ou deixá-la no sol. Para um visual mais sofisticado, pinte a parede do fundo com uma cor escura ou use revestimentos como tijolinhos. Isso cria um destaque moderno e ainda protege a alvenaria de arranhões. Aproveite também para posicionar uma iluminação direcionada, como trilhos de spot, que valorizam os detalhes técnicos da sua bike. Se o espaço permitir, crie uma bancada próxima com acessórios e ferramentas organizados. Quer saber mais dicas como essa? 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

0: Itapema, 3 horas.
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Itapema 28 para as 4. 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

0: Itapema, 20 para as 4. 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
1: Pensando para o Dia dos Namorados, no dia 12 de junho, às 20 horas, a Camerata Florianópolis sobe ao palco do Teatro Ademir Rosa, com o especial Rock em Camerata, reunindo sucessos que atravessam gerações em uma noite pensada para casais apaixonados por música e fãs do universo do rock and roll. Os ingressos estão à venda na Blue Ticket e na sede da orquestra. 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

0: Itapema 1 para as 4.
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0: Itapema 4:21.
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0: Itapema 5 e 3.
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0: Itapema 5:25.
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Itapema 21 para as 6. 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

0: Itapema, 15 para as 6. 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
1: Balneário Camboriú se prepara para mais uma mostra Casa Cor SC, um dos maiores eventos de arquitetura, design e paisagismo do país. A mostra acontecerá de 7 de junho a 19 de julho no Pericó Residence, proporcionando uma imersão completa no estilo de vida inspirado pelo vinho, onde conceito e experiência são unidos em cada detalhe. 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

0: Itapema 6:01.
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0: Itapema, 7 horas.
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Itapema 28 para as 8. 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

0: Itapema 8:20.
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